0: Atención, permanecer sentados y con ambas manos de las barras de seguridad. La locura del San Batagadá está por comenzar.
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